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dia, turma! Bom dia, bom dia, bom dia, bom dia, bom dia! Olha a hora, gente! 6 horas da manhã, mais 48 minutos. Hoje é sábado, tá? É 19 de setembro de 2026, 18 graus a temperatura. Você já está na boa companhia da Rádio Comunidade do Vale FM, nossa rádio. Muita música, informação e, claro, a tua participação por aqui. 2422-1549, também no 996-96-5888 para você participar e interagir conosco. Na primeira parte do Sábado Show, turminha! 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São os parceiros da primeira parte do programa Sábado Show. Tá bom, turma? Até às 9 eu te faço companhia. Manda foto aí do teu chimarrão, do teu café da manhã, da tua caminhada, enfim. Interaja conosco, vai ser um prazer poder dividir aí momentos com vocês. Tá certo, turma? Vamos ver se tem gente com a gente aí.

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3: Nenhuma estrela brilha na vida daquele que nada fazem para iluminar a si mesmo. O sucesso não é somente questão de querer, mas de criar condições. Há pessoas que não têm a capacidade de ser o que desejam e então semeiam críticas acreditando que irá me destruir. Saiba que essas palavras odiosas nunca cativaram ninguém e que da mesma forma que você desconfia dos outros, os outros desconfiam de você, pois os desafios são para os fortes e as provações desanimam os fracos. Meu trabalho é o sinônimo de minha sabedoria. A pobreza não é falta de dinheiro. A pobreza é a falta de cultura e de caráter que muitas vezes pessoas criticam aquilo que você nem conhece. Religião não se discute, se respeita. Esse é o comentário do Mestre Manuel. Você está ouvindo o programa de autoajuda espiritual Sua Vida e Seus Caminhos com Mestre Manuel de Ogum, que vem transformando a vida de muitas pessoas que procuraram o Mestre Manuel. Vamos agora aos depoimentos e testemunhos de pessoas que procuraram o Mestre Manuel para resolver seus problemas espirituais, que hoje se encontram felizes por ter conseguido alcançar a graça e resolver totalmente os seus problemas espirituais.
4: Meu nome é Maria de Lourdes, moro em Caculé. Estou muito feliz que o trabalho que o Manuel de Ogum fez com a minha filha ficou curada. Estou muito feliz, fiquei muito feliz também. Minha filha vivia muito doente, hoje está, graças a Deus, curada.
3: E aí, amigos ouvintes, é mais uma pessoa que hoje está feliz contando vitórias, porque procurou ajuda espiritual do Mestre Manuel de Ogum. E você que está nos ouvindo agora e está com algum problema, achando você que ele não tem mais jeito, calma! A sua fé move montanhas. Aqui com o Mestre Manuel de Ogum, você tira suas dúvidas. Para cada uma, você tem uma resposta. Para cada problema espiritual, você terá uma certeza e uma solução. Portanto, você que quer ser uma dessas pessoas que está nos agradecendo ao Mestre Manuel, venha, tome uma atitude. Não fique aí nos ouvindo. Não deixe para amanhã ou para depois, porque pode ser tarde demais. Venha fazer como muitas pessoas que já vieram e hoje estão de bem com a vida. Foram curados e libertos dos males espirituais. O Mestre Manuel de Ogum tem o poder e o conhecimento e o saber para resolver todos os problemas espirituais.
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6: Olá, estou aqui com mais uma carta em minhas mãos. A pessoa que me escreve hoje diz assim: Mestre Manuel de Ogum, é pela primeira vez que eu estou te escrevendo. Meu nome é Renata, moro em Barreiras. Olha, mestre, tenho 2 filhos e me separei porque estava apaixonada por uma mulher. Vivemos juntas há 5 anos e sempre fui fiel. Nunca senti falta de homem. Ela é de peixe, eu sou de escorpião, mas me interessei por um colega de trabalho e não consigo parar de pensar nele. Ficamos algumas vezes e me declarei, só que ele é casado e diz que não pode se separar. Ao mesmo tempo, fico me dando esperanças. Já tentei tirá-lo da minha cabeça, mas a gente se encontra sempre e fica difícil. Por causa dele, meu relacionamento não anda bem. Já pensei em me separar, mas estou em dúvida. Ele é de escorpião. Olha só, Renata, se ele já deixou bem claro para você que não vai se separar, o jeito é esquecer esse cara de um jeito ou de outro. Da próxima vez que ele vier com graça pro seu lado, seja firme e diga que não está mais interessada. Claro que os sentimentos não somem de um dia pro outro. Mas se quiser mesmo esquecê-lo, você vai encontrar um jeito agora. Se cair na conversinha dele, só vai conseguir algumas transas. E uma, acho melhor esperar um pouco antes de tomar uma decisão por causa desse cara. Mas daqui a pouco isso passa. E aí, podem se arrepender de ter jogado tudo para o alto. Quanto aos signos, esse relacionamento seja mais indicado para namoro do que para romance sério. Já com o escorpião, a relação tem tudo para ser intensa. Valeu, minha amiga. Seu nome estou colocando em minha corrente de fé e de oração e de proteção espiritual.
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9: A cartinha de hoje aqui no programa Sua Vida e Seus Caminhos é de um ouvinte que está passando por problemas em seu casamento por conta de seu marido ser viciado em ver mulher pelada em revistas e sites. Ele escreve e pede um conselho ao mestre Manuel. Amigo ouvinte se chama Margarida, moradora de um cantinho de Sete Lagoas, Minas Gerais. Em sua carta, ela diz: Mestre Manuel, meu marido tem obsessão por mulheres peladas. Ele precisa ver todos os dias. Mestre, será que ele não sente nada por mim? Porque ele tem essa necessidade.
10: Be quiet.